percebo. Já olho para esse ou não? Que lhe custa esperar um pouco? Não, se não me acordo bem, parece que algo se caiu. Aí começou tudo.